0: Centro América, arrasa no seu ritmo, senhoras e senhores. 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
0: É só musicão pra você, senhoras e senhores. A gente tá junto por aqui, rolando até as 9 com muita música maneira, né?
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0: Israel e Rodolfo.
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0: Grande avião rolando aqui na programação, testando mais uma sequência, nota 10. Ana Castela, Henrique, Juliana, Israel, Rodolfo também se ouviu, tá? Fica aí. 8h32 agora.
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2: 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É a rádio oficial da música boa. A gente segue junto por aqui, tem muito mais pra você.
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1: 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Estamos juntinho com muito mais e dando tchau agora. Obrigado, galera. Valeu pela audiência e preferência. Vou nessa. Volto na segunda. Tô de folga, final de semana, né? Também sou filho de Deus, né? Não, valeu. Obrigado aí, Inter.
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0: prevenção e tratamento de câncer, que envolvem investimentos de 2 bilhões e 200 milhões de reais para a inclusão de novos medicamentos, cirurgias robóticas e reconstrução mamária. Reportagem Thaísa Vitória.
1: As inscrições para o Exame Nacional do Ensino Médio, o Enem 2026, começam na segunda-feira, dia 25 de maio.
2: E uma novidade, pela primeira vez, alunos que concluem o terceiro ano do ensino médio em escolas públicas têm cadastro automático no sistema do exame.
3: As inscrições para o Enem 2026 começam na próxima segunda-feira, dia 25 de maio, com uma novidade para os estudantes da rede pública. Pela primeira vez, alunos que concluem o terceiro ano do ensino médio em escolas públicas têm cadastro automático no sistema do exame. Mesmo com inscrição pré-preenchida, os estudantes precisam acessar a página do participante para confirmar a participação e complementar dados, como cidade de prova, idioma estrangeiro e necessidade de atendimento especializado. O prazo para inscrição e pedidos de nome social ou atendimento especializado termina em 5 de junho. Para quem não tem isenção, a taxa de inscrição permanece R$ 85 e pode ser paga até 10 de junho por Pix, cartão, débito ou boleto. As provas acontecem nos dias 8 e 15 de novembro. O Ministério da Educação também amplia os locais de prova. A previsão é que cerca de 10 mil escolas recebam o exame em todo o país, permitindo que muitos estudantes façam a prova na própria escola onde estudam. O Enem segue como principal acesso a programas como Sisu, ProUni e Fies. Para mais informações, acesse enem.inep.gov.br/participante. Em Brasília, Claudimário Carvalho.
1: Pois é, o Enem segue como principal acesso a programas como o Sisu, o Sistema de Seleção Unificada, que dá acesso a vagas em instituições de ensino superior.
2: E atenção, estudantes, ainda dá tempo de concorrer a uma vaga em uma dessas instituições.
1: A partir do dia 15 de junho, vão estar abertas as vagas do Sisu Mais, com vagas remanescentes para o segundo semestre.
4: O Ministério da Educação publicou o edital do Sisu Mais, nova etapa complementar do Sistema de Seleção Unificada. A iniciativa vai ofertar vagas remanescentes em instituições públicas de ensino superior para o segundo semestre deste ano. As inscrições estarão abertas de 15 a 19 de junho, exclusivamente pelo portal de acesso único do MEC. Podem participar candidatos que fizeram pelo menos uma edição do Enem nos últimos 3 anos e que tenham concorrido na etapa regular do Sisu 2026. No momento da inscrição, será possível escolher até 2 opções de curso, turno, local de oferta e instituição, indicando a ordem de preferência. O Sisu Mais faz parte do processo de aprimoramento do sistema de seleção unificada, com avanços na organização das vagas, melhorias no processo de inscrição e fortalecimento das políticas de acesso ao ensino superior público. A nova etapa amplia as oportunidades para estudantes e também fortalece as instituições públicas de educação superior. Reportagem Talita Albuquerque.
2: Aposentados e pensionistas do INSS vão receber o pagamento da segunda parcela do 13º a partir de segunda-feira.
1: O pagamento vai até o dia 8 de junho e serão pagos mais de 35 milhões de benefícios.
5: Atenção, aposentados e pensionistas do INSS. Começa nesta segunda-feira, dia 25 de maio, o pagamento da segunda parcela do 13º salário. Mais de 35 milhões de benefícios serão pagos de forma antecipada em todo o país. Esta etapa representa uma nova injeção de cerca de 39 bilhões de reais na economia brasileira. O ministro da Previdência Social, Wolner Queiroz, destaca o impacto do adiantamento para as famílias.
6: Na prática, é dinheiro no bolso de milhões de famílias antes do esperado. Quem trabalhou a vida inteira merece respeito. E respeito também é garantir o benefício chegando mais cedo.
5: O calendário de depósito segue até o dia 8 de junho e varia conforme o número final do cartão de benefício. Para consultar o valor da sua parcela, basta acessar o aplicativo ou o site Meu INSS e clicar na opção extrato de pagamento. Reportagem Pedro Sardinha.
1: Aprender a guardar dinheiro, noções básicas de investimento e de previdência social.
2: Temas que chegam até crianças e jovens na sala de aula por meio de um projeto do governo do Brasil.
1: É o Poupadores do Futuro.
7: Marco Antônio de Carvalho tem apenas 11 anos, mas já está preocupado com o futuro. Ele conta que recebe mesada e guarda parte dela para realizar sonhos. E nesta semana, Marco aprendeu um pouco mais sobre como gerenciar o dinheiro e economizar. A escola dele, em Brasília, recebeu as atividades.

0: atividades do programa Poupadores do Futuro, coordenado pelo Ministério da Previdência Social. Marco gostou da oportunidade.
1: É sempre bom a gente estar, desde cedo assim, aprendendo a economizar nosso dinheiro. Muitos adultos não tiveram essa oportunidade na infância, muitas crianças não estão tendo, uma coisa muito boa.
0: E as noções de como poupar que as crianças recebem na sala de aula acabam impactando toda a família, segundo a diretora da escola, Viviane Coelho da Silva de Lima.
2: É muito importante que eles já coloquem esse conhecimento em prática desde cedo para que eles possam mudar a realidade deles, né? Então eles já vão poupando alguma coisa em casa, eles aprendem sobre renda fixa, sobre renda extra, planejamento orçamentário. Além de ajudarem as famílias também, eles já desde cedo podem fazer todo esse planejamento.
0: Este ano, mais de 30 mil alunos foram alcançados pelo projeto Poupadores do Futuro em 100 cidades brasileiras. Mais de 200 instituições de ensino receberam as atividades. O diretor do Departamento do Regime de Previdência Complementar, Narlon Gutierre, fala sobre a importância do programa, que está em sua segunda edição.
3: Eles vão ser despertados sobre a importância do planejamento, sobre a importância de organizar suas finanças, para estarem atentos, né, para não serem influenciados aí por questões como jogos, plataformas digitais, para a importância que a previdência tem ao longo da vida.
0: O Poupadores do Futuro faz parte da Semana Nacional de Educação Financeira. O Ministério da Previdência Social pretende expandir o projeto para abranger mais cidades e alcançar ainda mais alunos na próxima edição. Reportagem Luciana Colares de Holanda.
4: Expansão de terras para o plantio, clima favorável e chuvas bem distribuídas fizeram a agropecuária bater recorde de safras no ano passado e ser o setor que mais pesou no crescimento do PIB em 2025.
5: Além disso, o Brasil atingiu a menor taxa de desocupação no ano passado.
4: Essas análises estão em um estudo do IBGE divulgado hoje sobre os dados econômicos do país.
6: No ano passado, o Produto Interno Bruto, que é a soma de todas as riquezas produzidas pelo país, cresceu pelo quinto ano consecutivo, chegando a 2,3%. E nesta sexta-feira, o IBGE publicou uma pesquisa que avalia o cenário econômico de 2025 para entender quais áreas contribuíram para o PIB. O IBGE destaca o bom desempenho do setor agropecuário. Com safras recordes de milho e soja, o setor foi o responsável por cerca de um terço do aumento da taxa. O comércio varejista também registrou crescimento de 1,6% em 2025, completando 9 anos consecutivos de expansão, segundo o IBGE. Quanto aos preços, houve arrefecimento da inflação, ou seja, os preços continuam subindo, mas a uma velocidade menor. O índice oficial, que mede a inflação, o IPCA, acumulado do ano, ficou em 4,26%. O número é 0,57% abaixo do resultado de 2024. Outro destaque é o mercado de trabalho, que registrou um aumento de média salarial em relação ao ano anterior de 5,8%. Já a taxa de desocupação alcançou o nível mais baixo da série histórica, iniciada em 2012, registrando 5,6%. Segundo o informativo Indicadores Econômicos do Brasil, os números foram influenciados pelo cenário internacional. A política restritiva dos Estados Unidos limitou o espaço para cortes da taxa de juros no Brasil, e a desaceleração do PIB chinês reduziu sua contribuição para o crescimento global. Gabriela Noronha, para a Voz do Brasil.
4: Recuperação das regiões atingidas pelo rompimento da barragem do Fundão em Minas Gerais e Espírito Santo vai ter um incentivo de mais R$450 milhões.
5: Os recursos fazem parte do novo acordo do Rio Doce e são divididos em um edital e um chamamento público que vão dar à própria comunidade a chance de propor projetos de recuperação.
4: O edital é realizado em parceria com o Banco do Brasil e a Fundação Banco do Brasil e foca em ações comunitárias diretas com valores de R$50 mil a R$400 mil por proposta.
5: O chamamento conta com a colaboração do Banco Nacional de Desenvolvimento Econômico, e Social BNDES e é direcionado a projetos de desenvolvimento.
7: O BNDES, Banco Nacional de Desenvolvimento Econômico e Social, e a Secretaria-Geral da Presidência da República lançaram nesta sexta-feira uma chamada pública que vai destinar 225 milhões de reais para projetos das comunidades da Bacia do Rio Doce atingidas pelo rompimento da barragem de Fundão. O lançamento aconteceu em Governador Valadares, no interior mineiro. A barragem de Fundão, que integrava um complexo da mineradora Samarco, no município mineiro de Mariana, se rompeu em novembro de 2015, liberando rejeitos que escoaram pela bacia do Rio Doce até o mar, causando danos para populações de dezenas de municípios de Minas Gerais e do Espírito Santo. A chamada pública, que tem o nome de Chamada Rio Doce, Doce Participativo, vai custear projetos estruturantes que variem entre 5 milhões e 23 milhões de reais e que atuem como vetores de desenvolvimento regional. As iniciativas poderão ser enquadradas em dois eixos: fortalecimento institucional das organizações sociais e apoio a empreendimentos produtivos coletivos. Para José Pavuna, representante de uma das comunidades atingidas e integrante do Conselho Federal de Participação Social da Bacia do Rio Doce e Litoral Norte Capixaba, o apoio aos projetos será uma forma de garantir renda às comunidades locais.
8: Esse dinheiro, ele seria uma forma de, inclusive ele é, uma compensação, porque reparação seria recuperar o rio, não dá para reparar o rio. A gente vai compensar com alguns projetos que geram renda. Precisa ter projetos e iniciativas pequenas que gerem renda.
7: Durante o lançamento da chamada pública, o ministro-chefe da Secretaria-Geral da Presidência da República, Guilherme Boulos, classificou a chamada Rio Doce Participativo como histórica.
9: O que a gente assinou aqui hoje é a parte dessa reparação que vai ser definida e executada a partir da participação direta de vocês. Uma coisa é vir para a obra, é bom, todo mundo quer. Outra coisa é chegar na comunidade, escutar a comunidade, apresentar o próprio projeto e chegar o dinheiro na mão para poder executar esse projeto lá no território.
7: Os projetos para a chamada Rio Doce Participativo poderão ser apresentados até o dia 30 de dezembro. Mais informações sobre a chamada estão disponíveis no site bnds.gov.br/Fundo Rio Doce. Reportagem André de Barros Lima.
4: Para quem acha que museu guarda apenas objetos do passado, uma programação diversa promete aproximar o público de exposições e atividades culturais.
5: É a Semana Nacional de Museus, que chega à sua 22ª edição e vai até domingo.
4: Ainda dá tempo de participar de uma das mais de 3 mil atividades cadastradas.
10: Difundir a cultura, preservar a memória e incentivar o hábito de visitar museus. Foi com esse objetivo que nasceu a Semana Nacional de Museus, que chega à 24ª edição, reunindo milhares de atividades em todo o Brasil. O tema deste ano, Museus Unindo o Mundo Dividido, destaca o papel dessas instituições como espaços de diálogo, inclusão e troca de experiências entre diferentes culturas e gerações. A mobilização teve amplo alcance nacional em 2026. Cerca de 1000 museus de mais de 400 cidades participaram da programação, com atividades nos 26 estados e no Distrito Federal. Como explica Joel Santana da Gama, diretor de difusão, fomento e economia do Instituto Brasileiro de Museus.
11: Como as instituições abrem mais tempo, como a programação é mais divulgada, isso aflora também o desejo da comunidade, dessa vontade de memória, de conhecer. Tudo isso permite com que essa visitação se amplie.
10: No Distrito Federal, estudantes participaram de visitas educativas no Centro Cultural do Banco do Brasil. O professor Paulo Araújo fala da importância dessas visitas no processo pedagógico.
12: A vantagem é que eles vão ter um olhar voltado para para a cultura e que eles vão poder utilizar de forma pedagógica, recriando as obras e também dando a sua própria interpretação para cada obra que eles observaram aqui.
10: A programação completa da 24ª Semana Nacional de Museus reúne atividades em todo o país até o dia 24 de maio. Reportagem Cleide Lopes.
4: Semanas para as festas juninas em todo o país.
5: E o Ministério do Turismo quer fortalecer a infraestrutura e a promoção dos eventos na Paraíba, destino de milhões de turistas no período.
4: Estão sendo disponibilizados 45 milhões de reais para 72 cidades do estado.
5: Só no ano passado, as festas juninas movimentaram mais de 7 bilhões e 400 milhões de reais em todo o país.
4: Em Campina Grande, por exemplo, a festa começa no dia 3 de junho e vai durar 33 dias, com previsão de movimentar 800 milhões de reais e um público de 3 milhões e meio de pessoas.
5: E essas foram as notícias do Governo do Brasil.
4: Uma realização da Secretaria de Comunicação Social da Presidência da República.
5: Fique agora com as notícias do Poder Judiciário e do Congresso Nacional. Boa noite e bom fim de semana.
4: A gente volta segunda-feira. Boa noite.
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14: Você vai ouvir agora notícias do Poder Judiciário.
15: Presidente do STF e do CNJ propõe contra-cheque único para magistrados em resolução que será analisada na semana que vem.
16: Mais de 10 mil pessoas foram atendidas nos 5 dias do Justiça Itinerante na Ilha do Marajó.
15: TSE nega parcelamento de multa aplicada a candidato a prefeito de Ubajara, no Ceará.
16: Boa noite, eu sou Marcela Luiza.
15: E eu sou Walter Lima.
16: O presidente do Supremo Tribunal Federal e do Conselho Nacional de Justiça, ministro Edson Fachin, apresentou proposta de resolução que institui o contra-cheque único para magistrados em todo o Poder Judiciário.
15: O texto será analisado pelo CNJ na próxima terça-feira. Marcelo Della Libera.
17: A proposta será analisada pelo plenário do CNJ e foi elaborada com base em decisões recentes do Supremo Tribunal Federal sobre transparência remuneratória. O texto prevê a padronização nacional das verbas pagas aos magistrados e proíbe folhas paralelas e documentos complementares com pagamentos separados. Pela proposta, cada juiz passará a receber um único contra-cheque mensal com todas as informações consolidadas, incluindo salários, verbas indenizatórias, descontos obrigatórios e valores retroativos.
16: TSE nega parcelamento de multa aplicada a candidato a prefeito de Ubajara, no Ceará.
15: Houve erro jurídico na apresentação de recurso. Fábio Ruas.
18: A decisão do TSE foi por unanimidade. Com isso, ficou mantida a decisão anterior do Tribunal Regional Eleitoral do Ceará. O TRE cearense decidiu não analisar um recurso que pedia o parcelamento de uma multa de R$5.000. O relator no TSE, ministro Ricardo Vilas Boas Cueva, afirmou que decisões desse tipo não podem ser contestadas por recurso eleitoral. O correto seria o agravo de instrumento. Com isso, o pedido de parcelamento da multa foi negado.
16: Mais de 10 mil pessoas foram atendidas nos 5 dias do Justiça Itinerante na Ilha do Marajó.
15: O mutirão ofereceu exames médicos, emissão de documentos e balcão de direitos trabalhistas. Luma Soares.
19: Nessa sexta-feira, moradores chegaram cedo para garantir o atendimento de última hora. Na área de cidadania, a maior procura foi por certidões de nascimento e de óbito. No encerramento das atividades, os ministros Alberto Balazeiro, do TST, e Edson Fachin, do STF, acompanharam de perto as salas de conciliação. A mega ação, coordenada pelo CNJ, em parceria com 50 entidades, garantiu cidadania e dignidade para a população marajoara.
16: Juízo não pode limitar previamente a atuação de advogado nomeado como assistente jurídico em processo sobre violência doméstica.
15: O posicionamento é do STJ, Fátima Uchoa.
20: Na origem, o juízo nomeou uma advogada para acompanhar uma vítima em audiência sobre suposta violação de medida protetiva, mas a profissional não poderia atuar no processo com pedidos ou recursos. A OAB impetrou mandado de segurança alegando que o juízo violou prerrogativas da advocacia. delegacia. O Tribunal de Justiça de Minas Gerais indeferiu o pedido, então a OAB interpôs recurso no STJ e a sexta turma deu provimento. Para o relator

0: Congresso dos Prefeitos em Brasília nesta semana, ele afirmou que o aumento das despesas tem dificultado a manutenção de serviços públicos essenciais e que o fortalecimento do municipalismo é fundamental para melhorar o atendimento à população.
1: Muitos prefeitos enfrentam, de fato, queda de arrecadação e aumento das despesas obrigatórias e, ao mesmo tempo, uma crescente demanda de serviços públicos. Os municípios acabam assumindo responsabilidades cada vez maiores sem que os recursos acompanhem essa realidade.
2: Já o senador Fernando Dueire, do PSD de Pernambuco, celebrou a aprovação na Comissão de Assuntos Sociais do novo piso salarial dos médicos e cirurgiões dentistas. O texto fixa o valor de R$13.672 e atualiza o pagamento de horas extras e adicional noturno.
0: Para Dueire, a medida valoriza os profissionais e pode ajudar a reduzir a falta de médicos e dentistas em regiões mais carentes. A proposta segue para a Câmara dos Deputados.
3: Cada real destinado à valorização desses profissionais retorna à sociedade em forma de atendimento mais qualificado, maior dedicação e melhores resultados.
2: As contas do governo para os próximos anos podem estar mais otimistas do que a realidade permite. É o que aponta um novo relatório da Instituição Fiscal Independente do Senado, que identifica divergências entre as projeções da equipe econômica e as estimativas dos analistas da IFE.
0: Segundo o texto, as metas fiscais apresentadas pelo governo são ambiciosas e enfrentam desafios para sair do papel. Repórter Douglas Castilho.
4: A divergência é o crescimento estrutural das despesas com benefícios da Previdência Social. A digitalização, por meio do aplicativo Meu INSS, acelerou de maneira inédita o fluxo do antigo auxílio-doença. O modelo de análises remotas de atestados médicos fez as concessões anuais dobrarem entre 2022 e 2025. O diretor do Instituto, Alexandre Andrade, explicou que esse é apenas um dos elementos de discordância com o governo.
5: Em relação às projeções, o que nós identificamos foi um relativo otimismo, tanto na grade de parâmetros macroeconômicos quanto depois nas projeções fiscais. Isso inclui receitas, despesas, o resultado primário e a própria trajetória da dívida bruta nos próximos anos.
4: Por outro lado, um fôlego extra e inesperado para o caixa do governo federal veio após a alta do petróleo, gerado pelos ataques dos Estados Unidos e de Israel ao Irã. O cenário aumentou a arrecadação de tributos no Brasil, grande exportador da matéria-prima. Um alerta da IFE, no entanto, indica que essa mesma instabilidade no Oriente Médio pode fazer com que o Banco Central mantenha a taxa de juros alta por mais tempo, o que esfriaria a atividade econômica do país e contribuiria para o aumento da dívida.
0: Com edição de Paula Groba e trabalhos técnicos de João Lira, o Jornal do Senado fica por aqui. Acompanhe agora as notícias do Tribunal de Contas da União e da Câmara dos Deputados. Boa noite.
2: Uma boa noite e um bom fim de semana.
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7: O Tribunal de Contas da União fez auditoria para avaliar o financiamento da atenção primária à saúde no Sistema Único de Saúde. O serviço é a porta de entrada do SUS e inclui ações de vacinação, consultas, pré-natal e outros atendimentos. A fiscalização analisou o modelo de repasse de recursos para estados e municípios. O objetivo foi verificar se o financiamento contribui para ampliar o acesso da população e melhorar a qualidade do atendimento. O TCU identificou falhas no modelo atual, como dificuldades para acompanhar resultados. Também falta definir indicadores para distribuir os recursos de forma adequada. As limitações podem prejudicar o planejamento das ações e reduzir a eficiência da política pública. O tribunal fez recomendações para aperfeiçoar o sistema. Saiba mais em tcu.gov.br.
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8: Câmara aprova a proposta que proíbe sigilo de gastos do governo federal.
9: Deputados reconhecem a importância da cultura country para Jaguariúna.
8: Parlamentares criam área de proteção ambiental do Jamanchim no Pará.
9: Plenário inclui economia criativa como beneficiária de fundos regionais.
8: Boa noite. Projeto aprovado pelos deputados permite a utilização de recursos de fundos constitucionais em empreendimentos de economia criativa. A reportagem é de Antônio Vital.
10: A Câmara dos Deputados aprovou o projeto que inclui empreendimentos da chamada economia criativa entre os setores que poderão receber recursos dos fundos constitucionais.

0: financiamento das regiões Norte, Nordeste e Centro-Oeste. O texto define a economia criativa como atividades relacionadas à criação, produção e distribuição de bens e serviços baseados em criatividade, cultura, conhecimento e produção artística, como artesanato, música, moda e design. Hoje, muitos desses empreendimentos ficam fora das atividades que podem ser beneficiadas por esses fundos, que priorizam setores como agropecuária, indústria, mineração e agroindústria. O projeto foi apresentado pelo deputado Ayrton Faleiro, do PT do Pará, e altera a lei que regulamenta esses fundos constitucionais, que oferecem financiamento para atividades econômicas consideradas estratégicas para o desenvolvimento regional. Com a mudança, empreendimentos ligados à economia criativa também poderão acessar linhas de crédito desses fundos. Relatora da proposta no plenário, a deputada Lídice da Mata, do PSB da Bahia, argumentou que a medida ajuda a reduzir desigualdades regionais e reconhece a importância econômica das atividades criativas para a geração de renda, emprego e desenvolvimento local.
1: Diversos são os países que têm obtido um grande crescimento do seu PIB através do desenvolvimento da economia criativa. E eu queria destacar o exemplo da Indonésia, um país cujo PIB da economia criativa cresceu 6,5%, acima dos 5,03% do PIB nacional.
0: O projeto foi criticado pelo deputado Luiz Lima, do Novo do Rio de Janeiro.
2: Enxergamos isso como mais uma oportunidade de se fazer militância com recurso público. E o povo brasileiro está cansado de trabalhar para sustentar a militância política. A gente tem uma série de prioridades a nível de educação, de oportunidades de emprego.
0: O projeto, que inclui empreendimentos da economia criativa entre os beneficiários dos fundos constitucionais de financiamento das regiões Norte, Nordeste e Centro-Oeste, seguiu para análise do Senado. Da Rádio Câmara de Brasília, com informações de Daniela Lessa, Antônio Vital.
3: Desenvolvimento Regional.
4: Hildo Rocha, do MDB, relembra a implantação de 81 novos municípios no Maranhão em 1996. O parlamentar reforça que as cidades receberam estrutura administrativa, estradas, escolas, hospitais e sistemas de abastecimento de água durante a gestão estadual da época.
5: Para Hildo Rocha, o então governo maranhense foi fundamental para transformar antigos povoados em polos de desenvolvimento econômico. Segundo ele, a superação de desafios técnicos e políticos explica o reconhecimento que antigos gestores ainda mantêm junto à população do estado.
4: Jorge Araújo, do PP, critica o governo da Bahia pela demora na construção da ponte Salvador-Itaparica. O deputado afirma que após mais de 20 anos de anúncios, a obra ainda não saiu do papel.
5: Jorge Araújo também faz críticas à saúde pública baiana, especialmente à Central de Regulação do Estado. O parlamentar relata que moradores do interior percorrem longas distâncias sem garantia de atendimento.
3: Economia.
4: Plenário da Câmara proíbe sigilo sobre gastos do governo federal. O repórter Márcio Aquiles Sardi tem as informações sobre a proposta aprovada.
6: A Câmara dos Deputados aprovou o projeto que proíbe a imposição de sigilo sobre gastos da administração pública federal, incluindo despesas com viagens, hospedagem, alimentação, transporte e cartões corporativos. De acordo com o projeto apresentado pelo deputado Gustavo Gayer, do PL de Goiás, os gastos do dia a dia da administração pública, como os de viagens oficiais, deverão permanecer públicos. O projeto mantém a possibilidade de proteger informações consideradas estratégicas para a segurança de autoridades, mas as despesas deverão ser divulgadas. O texto também prevê que informações classificadas como sigilosas poderão perder automaticamente essa condição se não forem analisadas no prazo de 30 dias pela Comissão Mista de Reavaliação de Informações, prevista na Lei de Acesso à Informação. A proposta permite ainda que o Congresso Nacional revise decisões de classificação de sigilo e prevê punições para agentes públicos que colocarem sigilo de forma indevida para ocultar irregularidades. Nesses casos, a conduta poderá ser considerada ato de improbidade administrativa e também crime de responsabilidade. Relator da proposta, o deputado Sóstenes Cavalcante, do PL do Rio de Janeiro, argumentou que o projeto reduz brechas para uso abusivo do sigilo sobre despesas públicas. Segundo o relator, a proposta fortalece mecanismos de fiscalização e amplia a transparência sobre a utilização de recursos públicos. Ele criticou classificações feitas pelo governo.
7: O presidente Lula fazia críticas ao seu oponente, o ex-presidente Bolsonaro, porque existia ali agendas secretas, e ele fazia críticas e dizia que iria acabar com o sigilo. E até hoje, o que aconteceu foi que aumentou inúmeras vezes os sigilos de agenda, os sigilos de despesas, e nós entendemos que isso não é salutar ao Estado Democrático de Direito.
6: O projeto foi aprovado de maneira simbólica pelo plenário da Câmara, mas a federação formada pelo PT, PCdoB e PV tentou alterar sem sucesso pontos da proposta, como a possibilidade de o Congresso rever a classificação de informações. Para a deputada Érica Cocai, do PT do Distrito Federal, o sigilo deve ser mantido sobre informações que dizem respeito à segurança nacional.
8: Nós somos favoráveis à transparência. O sigilo, ele deve dizer respeito à segurança nacional, ao interesse público. Ele é previsto para isso. Mas há muito sigilo irregular. O relatório do portal Transparência, ele indica que nos últimos anos, de 2015 até 2022, até o final do governo Bolsonaro, 80% dos sigilos irregulares dizem respeito ao governo Bolsonaro. Vocês lembram que Bolsonaro colocou sob sigilo seu cartão de vacina e da sua família?
6: O projeto que proíbe a imposição de sigilo sobre gastos da administração pública federal, como viagens, hospedagem, alimentação e cartões corporativos, seguiu para análise do Senado. Da Rádio Câmara de Brasília, com informações de Daniele Lessa e Antônio Vital, Márcio Aquilissardi.
3: Justiça.
5: Jandira Fegali, do PCdoB do Rio de Janeiro, cobra investigações sobre supostas ligações entre a família Bolsonaro e o Banco Master. A deputada defende a instalação de uma CPI para apurar denúncias envolvendo o banqueiro Daniel Vorcário e parte da oposição.
4: Na visão de Jandira Fegali, as recentes pesquisas de opinião sinalizam um desgaste de lideranças que utilizam discursos moralistas. A parlamentar também defende transparência nas investigações e a divulgação das apurações sobre o uso de recursos públicos.
5: Márcio Gerri, do PCdoB do Maranhão, critica Flávio Bolsonaro, alegando que denúncias relacionadas ao caso do Banco Master fragilizam sua imagem política. O parlamentar também questiona informações divulgadas sobre a relação do senador com o empresário Daniel Vorcário.
4: Márcio Gerri sustenta que o episódio afeta a articulação política da oposição e defende ações do atual governo. Na visão do deputado, programas e medidas do Executivo Federal têm fortalecido a avaliação positiva do governo.
5: Evair Vieira de Melo, do Republicanos, do Espírito Santo, diz que foi um dos primeiros a alertar o governo e a denunciar na Comissão de Fiscalização Financeira e Controle da Câmara que havia uma máfia no INSS que operava com descontos não autorizados dos aposentados.
4: Evair Vieira de Melo defende o aprofundamento das investigações por entender que houve omissão no enfrentamento das irregularidades no INSS. Ele critica a atuação de integrantes do governo diante das denúncias, especialmente em relação ao envolvimento do filho do presidente Lula.
3: Meio ambiente.
5: A Câmara aprovou um projeto que obriga órgãos ambientais a aplicarem o Código Florestal em todos os biomas, no lugar de legislações específicas. O repórter Antônio Vital explica as consequências.
0: A Câmara dos Deputados aprovou o projeto que obriga os órgãos ambientais a aplicarem o Código Florestal em áreas produtivas de todos os biomas brasileiros, no lugar de legislações específicas, como a Lei da Mata Atlântica, mais restritiva em relação ao uso da terra para a produção rural. O projeto foi aprovado pelas comissões permanentes da Câmara em caráter terminativo, ou seja, não precisaria passar por votação no plenário e poderia seguir diretamente para o Senado. Um recurso assinado por 57 deputados, a maioria do PT, PSOL e Rede, pedia análise pelo plenário, com o argumento de que a proposta fragiliza a legislação ambiental. O recurso foi rejeitado pelo plenário por uma diferença de 148 votos, o que manteve o texto aprovado pelas comissões. O texto original, apresentado pelo deputado Alceu Moreira, do MDB do Rio Grande do Sul, tratava apenas da aplicação do Código Florestal nas áreas produtivas dos chamados campos de altitude, ecossistema localizado na região sul. O argumento é que aquelas áreas são exploradas há mais de 200 anos e que os produtores estavam sendo multados pelo IBAMA com base na legislação que protege a Mata Atlântica. Foi o que disse o deputado Alceu Moreira.
7: Não tem nenhum sentido. Aquela terra está desde 1740 antropizada. Ela tem utilização para lavoura, para criação de gado. E agora o nosso produtor está impedido com uma multa produzida pelo IBAMA sem nenhuma necessidade. Se tiver o gado em cima do campo e por acaso nascer uma essência nativa no meio do pasto, eles não permitem mais a utilização do campo, inclusive restringe a criação de gado. É um prejuízo criminoso.
0: O recurso que pedia análise do projeto pelo plenário teve como justificativa alterações feitas no texto original durante análise pela Comissão de Constituição e Justiça da Câmara. O texto final considera a área rural consolidada, portanto passível de regularização, todas as terras ocupadas antes de 22 de julho de 2008 e não restringe a medida aos campos de altitude. Para o deputado Nilton Tato, do PT de São Paulo, um dos autores do recurso, o projeto permite desmatamento em outros biomas.
9: Tinha sido construído um acordo que recuperava o texto original do projeto para usar áreas nos campos de altitude do Rio Grande do Sul, Paraná e Santa Catarina. O projeto foi completamente deturpado, aumentando aí a possibilidade de desmatamento, de uso para o agro, de áreas não florestais na Amazônia, no Cerrado, no Pantanal e na Mata Atlântica.
0: O projeto que obriga os órgãos ambientais a aplicarem o Código Florestal em áreas produtivas de todos os biomas brasileiros, no lugar de legislações específicas, seguiu para análise do Senado. Da Rádio Câmara de Brasília, Antônio Vital.
3: Transportes.
4: Beto Preto, do PSD do Paraná, defende a criação de uma subcomissão para acompanhar o encerramento da concessão da Malha Sul Ferroviária, que atende estados da região sul e se conecta a São Paulo. Ele defende o debate sobre trechos inoperantes e passivos da atual gestão.
5: Beto Preto também pede participação de órgãos de controle e representantes do setor na discussão sobre a nova concessão ferroviária. Ele salienta que o fortalecimento do modal é estratégico para o desenvolvimento logístico e econômico do país.
3: Agricultura.
4: Câmara regulariza áreas ocupadas com a criação de área de proteção ambiental do Jamanchim, no Pará. Saiba o que muda com a repórter Daniele Lessa.
10: O plenário da Câmara dos Deputados aprovou o projeto que reduz a área da Floresta Nacional do Jamanchim e cria a área de proteção ambiental chamada APA do Jamanchim, no município de Novo Progresso, no sudoeste do Pará. O projeto, que foi apresentado pelo deputado Isnaldo Bulhões Júnior, do MDB de Alagoas, estabelece que parte das áreas ocupadas por produtores rurais será retirada da Floresta Nacional e passará a integrar a nova APA, categoria ambiental menos restritiva, que permite ocupação humana e atividades econômicas sob determinadas regras. Ao defender a proposta, o deputado Enderson Pinto, do União do Pará, disse que as pessoas se instalaram no que hoje é a Floresta do Jamanchim porque existiam incentivos governamentais para desenvolver a economia da região.
7: Essas ocupações não aconteceram na clandestinidade, não foram invasões oportunistas, foram ocupações de boa-fé estimuladas por políticas públicas. E o que aconteceu depois? Essas pessoas acordaram de um dia para o outro dentro de uma unidade de conservação de proteção integral.
10: O relator José Priante, do MDB do Pará, argumentou que o projeto busca enfrentar um conflito histórico na região entre preservação ambiental e ocupação consolidada da terra.
7: Dar um passo na pacificação e no ordenamento legal de uma área de profundo potencial sem avançar um metro na floresta. Nós estamos falando apenas de recategorizar uma área que já está antropizada durante muitos e muitos anos, e muitas décadas.
10: Parlamentares contrários ao projeto afirmaram que a redução da área protegida pode aumentar a pressão sobre a Amazônia e estimular novas ocupações irregulares. A deputada Marina Silva, da Rede de São Paulo, alertou sobre o agravamento dos eventos climáticos extremos, como secas e enchentes.
11: Em relação às unidades de conservação, que elas são cada vez mais necessárias diante dos extremos climáticos, das secas e das cheias, que o tempo todo estão assolando várias unidades da Federação na Amazônia, inclusive o estado do Pará.
10: O texto também autoriza atividades de mineração dentro da Floresta Nacional e da Área de Proteção Ambiental, ponto criticado pelo deputado Tarcísio Mota, do PSOL do Rio de Janeiro, que apresentou destaque para tirar esse trecho da proposta, mas foi rejeitado pelos parlamentares.
12: Porque o que está acontecendo aqui tem nome e sobrenome, é premiação da grilagem, é abertura de um precedente que vai fragilizar o Sistema Nacional de Unidades de Conservação, é mais um atentado contra a possibilidade de que a gente mantenha a floresta em pé.
10: O projeto que altera os limites da Floresta Nacional do Jamanchim e cria a área de proteção ambiental do Jamanchim no Pará seguiu para análise no Senado. Da Rádio Câmara de Brasília, Daniele Lessa.
3: Educação.
5: Alice Portugal, do PCdoB da Bahia, comemora a aprovação do texto que regulamenta o reajuste anual do piso salarial dos professores da educação básica pública. Ela reitera que a proposta define critérios permanentes e garante maior segurança jurídica.
13: Alice Portugal informa que o novo piso passará para R$ 5.130. A parlamentar pede a aprovação definitiva da medida no Senado e reforça a importância de ampliar os investimentos no Fundeb e na educação pública.
5: Clarissa Tércio, do PP de Pernambuco, critica a condenação de um casal do interior de São Paulo por manter duas filhas em ensino domiciliar. A deputada classificou como absurda a posição da justiça em considerar o homeschooling como abandono intelectual.
13: No entendimento de Clarissa Tércio, o Estado pune os que não se submetem a conteúdos ideológicos. Ela afirma que a sentença fere o direito das famílias de educar seus filhos e pede ao Senado que ratifique o projeto do ensino domiciliar já aprovado na Câmara.
5: Câmara reconhece a importância da cultura country para Jaguariúna, cidade do estado de São Paulo. O repórter Antônio Vital tem as informações sobre a homenagem.

0: Projeto aprovado no plenário da Câmara confere ao município de Jaguariúna, no interior de São Paulo, o título de capital nacional do country. Jaguariúna é uma cidade com pouco mais de 60 mil habitantes, perto de Campinas, conhecida nacionalmente pelo Jaguariúna Rodeio Festival, realizado desde 1989, evento que reúne competições de rodeio, shows musicais e atrações ligadas ao universo sertanejo, o que atrai público de várias regiões do país. O projeto, apresentado pelo deputado Maurício Neves, do PP de São Paulo, justifica o título a partir da tradição da cidade ligada aos rodeios, à música sertaneja e à cultura do interior. De acordo com a justificativa, a cultura country faz parte da identidade da cidade e está presente não apenas nos rodeios, mas também na moda, na gastronomia, no turismo rural e em diferentes atividades econômicas locais. O projeto também destaca o impacto econômico do universo country na região. Durante o período do festival, as atividades movimentam mais de 50 milhões de reais na economia local, com geração de empregos e aumento do turismo. Relatora da proposta, a deputada Simone Marqueto, do PP de São Paulo, argumentou que a cultura country brasileira representa um modo de vida ligado às tradições do interior e ultrapassa...
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3: 22 horas.
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0: 22 horas e 23 minutos. 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

0: 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As plantas perdem suas folhas e ganham diferentes tonalidades, se espalhando pelas ruas e praças. 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Assim você evita problemas respiratórios comuns nessa época. 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
1: 23 horas e 1 minuto.
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1: 23 horas, 21 minutos.
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1: 23 horas e 40 minutos.
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1: 18:18.
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0: 6:50.
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3: Essa aqui é um ditado que diz: se você não cuida, ó, cuidado, viu?

0: 1:27.
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0: 1:40.
1: Galera, chora aí, menino. 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Ah, baixa.

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1: 2 horas.
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2: 2:19.
3: Não tem jeito, meu compadre. Vambora. Ela vacilou comigo, nós estamos aí, né? Tudo certo.

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0: 3 horas e 29 minutos.
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1: 4 horas.
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0: 4:09.
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0: 4:38.
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3: 5 horas.
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2: 5:33.
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0: 5:40.
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3: 5:49.
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3: 6:16.
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0: 6:38.
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2: 6:44. 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
1: 7:16.
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0: 7h40.
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2: 7h47.
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3: 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Aproveite pelo menos 10 minutinhos de sol por dia, de preferência antes das 10 horas da manhã ou no fim da tarde. 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

0: um dia estar grudadinha junto contigo, né? E é claro, minha gente, aqui comandando juntinho com você o nosso Manhã 103, que já chega com essas 4 horas, são 4 horas, tá? 4 horas de muita música, de muito hits que a gente vai embalar aí o seu dia. Sem se esquecer que junto com o Manhã 103, muita informação sobre o nosso tempo e temperatura, informação também sobre tudo que rola, né? Ou que está rolando aí exatamente no nosso cotidiano, para que a gente possa ficar atualizado sobre tudo o que acontece. E claro, daqui a pouco, quero que você que esteja fazendo aniversário, compartilhe junto comigo para que a gente possa celebrar esse dia juntinho com você, tá? Fora ainda spoilers de novelas, né, minha gente? Tem novela nova no ar, exato, e a gente vai falar sobre tudo, aliás, tudo não, né? A gente vai dar um spoiler mesmo para que você possa, né, já ficar entendido aí sobre o que vai estar rolando hoje. Exatamente, muitas coisas, viu? Muitas coisas vão estar rolando aqui na casa da sua Centro-América. Eu, Mel Campos, a partir de agora, juntinho com você. Simbora!
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0: Só para você acordar, tá? Acorda, Pedrinho.

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3: Centro América Hits, agora 8:20.
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1: Centro América Hits, agora a gente vai por aquele intervalo, trazendo mais informações sobre tudo que rola aqui na nossa cidade, para que você também possa ficar atualizado e não dar voltas, né? Às vezes aí no nosso intervalo, juntamente com os nossos parceiros comerciais, te trazem grandes promoções, grandes informações para que você possa facilitar aí o seu dia a dia.
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5: Já de volta, agora 8h37, aqui marcando no meu reloginho, minha gente. Já curtimos aqui Luan Santana. Coração cigano. Nossa, maravilhoso, né? Maravilhoso junto com ela, Luísa Souza. Pedro Paulo e Alex também já passou pra com Counter Beat. Que delícia. E ainda ele, maravilhoso, ao seu Valença. É, exatamente, maravilha, né? Nossa, mãe Jesus. Quando eu falo de Alceu Valença, já vem automaticamente, gente, o encontro e também esse showzaço desse cara que tem uma disposição fantástica. Fantástica, fantástica. Foi realmente demais. Às vezes superou até a expectativa daqueles, né? Falou, será? Será? Pois é. Olha, o menininho tem uma disposição até maior do que certos jovens aí, minha gente. Sério mesmo. Olha, deu de bancada, né? Realmente foi um showzaço aqui e nós... Com certeza, falando corretamente agora, né? Nós com certeza adoramos aí ter recebido esse grandioso artista que é o Alceu Valença. Maravilha. Agora 8h38, bora curtir mais, né? Até porque já, daqui a pouquinho, tem aniversariante do dia, tá fazendo aniversário. Ah, por gentileza, não acordou ainda, gente? Tá meio preguicinha, é? A pessoa que não gosta de frio acordou cedinho, 6 horas da manhã, tá lá de pé. E aí, bora? Bora, é sábado, tem que aproveitar. Não deixa passar aí, não, a manhã inteira e depois fala, nossa, sábado já foi. Claro, já foi, acordou quase meio-dia. Eita, então bora lá, levante, bora, juntos, celebrar mais um final de semana. E que final de semana!
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5: Mais uma pra você ter ânimo. Yippee! Aham! Take on me. 8h39. Bom dia!

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4: Parabéns pra minha amiga Cris, exatamente, que tá completando mais um aninho de vida e tu acha que eu ia esquecer, né, minha amiga? Não, jamais, jamais. Deixo aqui parabenizar você, não só parabenizar, mas celebrar mesmo, viu, a sua vida, celebrar a nossa amizade. Graças a Deus, né, Deus colocou você como um presente também na minha vida, então eu só tenho que agradecer. Por você existir, por você ser esse ser humano magnífico, por você ser essa profissional maravilhosa, essa mãezona, nossa senhora, um coração gigantesco que não cabe dentro do seu peito. Então, eu só quero agradecer mesmo a Deus pela sua vida mesmo hoje, viu? Eu sempre costumo dizer, né, que o presente do aniversário não é do próprio aniversariante, é de quem realmente pode celebrar junto com ele, né, a vida, o momento, os momentos

0: que já, né, passaram, mas aqueles momentos que ainda estão por vir. Então, realmente, eu me sinto assim. O presente é meu, viu? Por ter já alguns momentos juntos contigo, e eu tenho certeza absoluta que Deus vai nos permitir ter muitos outros para que a gente possa continuar celebrando o dia, tá bom? Um grande beijo, feliz aniversário e que Deus te abençoe hoje e sempre.
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4: Vamos de novela, minha gente, vamos sim. Olha que eu vou falar uma coisa pra você. Aqui a gente tá chegando com a nobreza do amor. Ó. Oh. Ai, que maravilha, minha gente. Vamos começar então com a nobreza do amor? Então vamos, até porque neste sábado, Tonho e Alica decidem viver seu amor e ver, ai, o que o futuro lhes reserva. Ai, muita coisa, mas não tão positivas, né? Mas com certeza o amor vence sempre, né? Com certeza. Mas a gente vai ficar vendo, tá? Ai, a gente já tá adorando já eles terem escolhido, né, viver esse futuro juntos, viu? Januário lamenta com Dona Menina sobre o interesse de Ana Maria por Manuel. Pascoal confronta Kim sobre o paradeiro de Dumi, que consegue escapar da guarda real. Belmira se preocupa, né, com o comportamento de Viriato, sem saber que se trata de carrapato. Virgínia sofre com a distância de Mirinho. Sebastião vê quando Eugênia e Stalkio chegam, gente, ao ateliê de Alica Lúcia e alerta Virgínia, viu? Mr. Campbell expõe suas preocupações comerciais e Gendal após o artigo de Nilo Peçanha, né, sobre Batanga. Todos em Barro Preto celebram a presença de Eugênia. Virgínia garante a Marta que se vingará de Alica e Lúcia. Olha, essa, né? Essa trajetória aí dessa vingança em que eles estão fazendo estratégia, criando estratégias, né? Para que realmente consiga fazer. A gente, pai, eu não vou mentir para você. Vai até haver algumas coisinhas, tá? Que vão estar acontecendo e que você pode ver mais tarde assistindo aí na TV Centro América. Mas que eu tenho certeza que a Alica e a Lúcia vão dar a volta por cima, minha gente. Eu não tenho dúvida.

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4: E já está de volta, agora 9:06. Bom dia, bom dia, bom dia. Deixa eu mandar aqui o meu super bom dia, Grazi, que já está participando junto com a gente. É Gilvane, que já pediu e já vai curtir a sua música, né, Gilvane? Super beijo pra você, minha linda. Ótimo e abençoado final de semana pra você, pro Christopher aí, tá? A Grazi também me pediu um sucesso maravilhoso que a gente vai estar curtindo junto contigo. Michele tá passando por aqui também, né, Michele? Um grande beijo pra você. Já vou ouvir seu áudio também pra que a gente possa curtir juntinho contigo o sucesso que você nos pediu, tá bom? 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
4: Gilvane, você pediu, tá chegando.

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0: Gente, se você não assistiu, assista, tá? Esse filme aí do Michael Jackson realmente fala mais, né, sobre a relação dele paterna, né, do que tudo. E realmente como, né, como é um filme que vai envolvendo você e você vai vendo realmente tudo aquilo que a pessoa passa e que às vezes, né, a gente não vê nada, né? É exatamente como se diz, você nunca ninguém sabe o que está passando dentro de casa e às vezes a gente está dando sorrisos, né? E dentro de casa, nossa senhora, era o que realmente o Michael passava por isso. Mas uma cena icônica aí do momento, né? É quando ele despede o pai, gente. Olha, não vou mentir pra você não, foi uma cena que realmente me pegou e muito. Foi essa cena onde ele parece assim, sabe? Ele dá o aval para que ele possa, né, seguir em frente sem ter o pai o controlando, o controle da forma como foi, né? Porque, Ave Maria, Deus me livre, nem Deus é de deixar, né? Ave Maria, mas vale a pena, tá? Vale muito a pena você dar uma assistida aí sobre esse filme que retrata muito, né? Mas muitas questões que, querendo ou não, infelizmente, existe. Ai, ai, deixa eu falar aqui pra você rapidinho sobre o nosso temperatura, até porque agora é 9h31, como que... Tá frio de manhãzinha, gente. Eu levantei cedinho, mas tá friozinho, viu? É, o cobertorzinho tava ali embolado, mas olha, eu tava embolada, né, no cobertorzinho, mas realmente tá fresquinho de manhã, né? Nossa mãe Jesus, tô sendo generosa. Tô sendo generosa falando fresquinho só, né? Porque tava fria mesmo, tá muito fria, tá muito gelado. Mas ó, a nossa máxima hoje, nesse final de semana, não vai passar dos 25 graus, tá? A mínima vai ficar por conta de 16. Calma. Ah, você não falou, Mel, que no final de semana vai dar uma melhoradinha, gente. Vai começar a dar uma melhoradinha amanhã, domingo, segundona, terça-feira, provavelmente seja, né, aí o último dia desta primeira friagem. Mas aguarde, porque terão próximas, tá? Não vou mentir, terão próximas. Mas aí o solzinho novamente começa a surgir, né? A partir da terça-feira, com mais força. Deixa eu ver aqui, não temos probabilidade de chuva para hoje. Nossa umidade relativa do ar, nossa, tá ótima. 92% marcando neste exato momento. Então nós vamos ter sol com muitas nuvens durante o dia, períodos de céu nublado, noite com muitas nuvens, com esse tempinho ameno, tá? De máxima de 25 e mínima de 16. Vai continuar muita gente aproveitando, usando da criatividade neste momento dessa friagem gostosa. Que eu não vou pedir pra você, até eu tô aproveitando, minha gente. Tô aproveitando um pouquinho, né? Tá frio, mas a gente tem que aproveitar. Vou fazer o quê? Tá na chuva, tem que se molhar.
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0: Exatamente isso.
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0: 9h33.
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4: Minha amiga Gislaine pediu e tá chegando. Roberto Carlos, Amor Sem Limites. Ela tá mandando pra todos os seus familiares e pra todos que estão ligadinhos junto com a gente aqui na

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2: E tem spoiler de novela, até porque agora vamos falar sobre Coração Acelerado. Leandro afirma, gente, estar surpreso com Eduarda.
3: Por que será, né?
2: Pois é. Em entrevista com Thalita, Grado declara que Eduardo é a irmã que nunca teve. João Raul se irrita quando ouve a Grado falar de seus sentimentos por Leandro. Ah, mas ele quer que ela fala do quê, gente? Dele? Será? Pois é. Valmir sonda, né, Irene, sobre o que deve fazer aí em relação a João Raul. Nayane pede que Gael esqueça o encontro dos dois. Alaorzinho, né? É sedutor com Janete. Tá tentando buscar, né? Pois é, tá tentando buscar aquilo que ele mesmo deixou ir, né? Pois então, choro derramado depois que, né? Oh, minha gente, aí é difícil, é difícil. E ó, vou falar uma coisa pra você, tem muitas outras tretinhas que vão estar acontecendo e que com certeza você vai poder ver mais tarde aí na TV Centro América, em tudo que vai rolar em Coração Acelerado. Daqui a pouquinho... Tem sim, mais novelas chegando pra você.
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2: Pra fechar, ai, maná. TV sem aire. Trilha sonora de novela. Lembra? Mulheres apaixonadas? Vamos recordar.

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3: Chegamos com a nossa última spoiler, né? Desta última novela que realmente já chegou chegando, né, minha gente? Quem ama, cuida. Pois é, Carmita finge desmaio para Bruna perder a consulta com o obstetra. Não sei até quando essa novela vai acontecer, viu? Exatamente, será que ela vai conseguir ficar fingindo que não está grávida? Pois então, um policial avisa a Otoniel que recebeu uma denúncia de invasão de domicílio. Ademir avisa a Arthur que o laudo do cliente atesta sanidade mental, porém, e avisa que a audiência já foi marcada. Adriana descobre que Otoniel e Elisa foram para a delegacia. O delegado avisa a Otoniel e a Elisa que eles ficarão detidos até provarem que não são invasores. Elisa pede ajuda, né? A Pedro, Arthur, vai até a delegacia confirmar que a família de Adriana é hóspede da casa. Pitucho ameaça denunciar Brigitte à polícia ao descobrir a câmera que a ex-namorada instalou em sua casa. Ademir reage ao receber no celular uma mensagem chamando-o de incompetente e ameaçando sua família. Pilar coloca um tranquilizante no suco de Arthur. Dinar repreende Adriana por entrar em um dos quartos da casa. E Arthur, gente, sente os efeitos, né, do tranquilizante de Pilar durante a audiência e se confunde diante do juiz. Isso já era esperado, né? Até porque, Deus me perdoe, quem tem uma irmã como essa, Ave Maria, né? Só Deus na causa. Mais detalhes, é claro que você vai estar curtindo e visualizando na íntegra na TV Centro América.
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2: Só lembrando, porque essa nossa última hora aqui do nosso manhã, última hora não, segunda hora, né? Segunda hora do nosso manhã 103, nós estávamos, né, com a companhia, oferecimento de Maria Maria Calçados e Confecções, que está localizada em frente à Praça Major João Carlos, Esquinão Auto Center. 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
2: É, já estamos de volta, já de volta. Já falamos sobre o nosso tempo e temperatura, já falamos que vai continuar esse friozinho ainda até terça-feira, né, minha gente? Falamos sim, mas ó, tem um alerta também lá no G1 falando sobre o El Niño, né, 2026. O que é, porque os cientistas estão em alerta e como isso pode afetar sua vida. Exatamente, minha gente. Olha, eu não vou mentir pra você não, a imagem já assusta, tá? É, nos últimos dias, manchetes, né, sobre um possível super El Niño começaram aí a circular em jornais e redes sociais depois que centros meteorológicos, né, internacionais aumentaram a chance de formação de fenômeno climático ainda em 2026, viu? A NOAA, Agência Climática, né, dos Estados Unidos, estima hoje mais de 80% de probabilidade de desenvolvimento de El Niño nos próximos meses. Alguns modelos europeus já projetam um aquecimento muito intenso no Oceano Pacífico, semelhante ao observado, né, em grandes eventos históricos. O assunto, gente, ganhou ainda mais atenção depois que análises apontarem, né, que um evento forte poderia aumentar o risco de secas, enchentes, ondas de calor e impactos na produção agrícola em diferentes partes do mundo. É, mas aí você pergunta, mas afinal, o que é El Niño? O que diferencia um evento comum de um muito forte? E o que realmente pode acontecer aqui no nosso Brasil? Tudo isso você pode ver na íntegra acessando lá o g1.com.br.
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2: Tá chegando ela, poderosíssima.

não sei você, mas na minha playlist, minha gente, final de semana não pode faltar um pagodinho, não. É bom demais, ainda mais com essa turma, né? Turma do pagode junto com quem? Ele, Zeca Pagodinho, maravilha. E olha que o Grupo Revelação tá chegando novamente com o seu, né? Formato original. Ai, gente, vão estar aí no Altas Horas, fazendo uma programação sensacional. Não perca, tá? Porque tá muito especial, não só aí o Grupo Revelação, né? Voltando à sua origem, mas também variados convidados que vão estar fazendo parte desse dia marcante, realmente. Sensacional. Maravilha. E quem não gosta, né? De um Grupo Revelação. Rapaz, você é bom demais. Erga essa cabeça, né? Tá gostando. Bom pra gente curtir, né? Daqui a pouquinho a gente vai curtir, com certeza. Mas, ó, deixa eu aqui agradecer. Deixa eu agradecer essa pessoinha aqui, minha gente. Olha, Tainara, vou falar, você fez a tia Mel aqui. A tia Mel, olha, sério mesmo, eu não sei nem que palavra usar, a não ser gratidão. Gratidão, gratidão, gratidão, gratidão, minha linda. Obrigada. Obrigada mesmo por esse presente, viu? Pra mim é uma honra, é uma honra, é uma gratidão imensa todos os dias estar podendo estar fazendo companhia a todos vocês e principalmente receber esse tipo de carinho, nossa senhora, só Deus mesmo, viu? Pra abençoar, guiar, proteger e continuar essa nossa companhia diária que eu amo, amo, amo em poder fazer parte, viu? Então, muito obrigada por permitir com que eu também faça parte da sua vida, faça parte do seu crescimento, até porque você está aí crescendo, se desenvolvendo. E eu tenho certeza absoluta que seu caminhar será de muita luz, de muita prosperidade, tá bom, minha linda? Beijos para você. E ela perguntou, Mel, será que... Não, perguntou para tia, né? Tia, será que a tia Mel vai mandar a música que eu mandei para ela? Com certeza, tu acha que eu não ia mandar? Ai, gente, vocês vão ouvir a musiquinha que eu acabei de ganhar aqui diretamente do Rio Grande do Norte. Deixa eu ver a música aqui, peraí.

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1: 10h20.
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4: Pausa, inspire fundo pelo nariz, segure e solte devagar pela boca. Sentiu? Essa respiração consciente ajuda a reduzir o estresse, aliviar a ansiedade, melhorar o foco e até facilitar a digestão. Repita algumas vezes ao dia e sinta a diferença.
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8: Bom dia, bom dia. Continua assim. Bom dia pra você, meu amigo, minha amiga, que já está aí desde cedinho, né? Nos fazendo companhia. Ai, que delícia, minha gente. Muitos sons já passaram por aqui, muitos hits, mas ainda assim a gente vai continuar assim, agitando a sua manhã de final de semana. Até porque final de semana chegou, né, minha gente? Sabadaço, dia 23 de maio de 2026. O convite permanece, tá? Pra que você continue aí ligadinho junto com a gente, participando, interagindo e curtindo a sua.
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0: Quilos é mais champanhe, fechando assim a nossa terceira hora aqui do nosso Manhã 103.
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2: 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Pois então, familiarizada já com esta última hora, né? Exato, porque daqui a pouquinho tá chegando aquele momento também de... Ai, gente, aquele momento maravilhoso. Hoje não tem a edição do Pense Nisso, tá? As mensagens do Pense Nisso, né? Antes mesmo da gente apresentar a próxima programação, que é o Flash Hits. Mas temos duas horas recheadas de grandiosos clássicos. E aqui a gente vai estar compartilhando juntinho contigo aí a partir do meio-dia, tá bom? Agora 11:03, não perca tempo. Continue participando, continue interagindo, continue celebrando o seu final de semana.
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0: já de volta e com informação, viu? Informação de ajuda importantíssima. Exatamente, vamos falar aqui porque Mato Grosso Hemocentro, né, abre neste sábado, tá, gente? Dia 23, para doação aí de sangue em Cuiabá. Exatamente, essa é uma ação realmente muito válida, né? Muito válida mesmo, salvar vidas, minha gente. Pois é, o MT Hemocentro, único banco, né, de sangue público de Mato Grosso, realizará a coleta de sangue, então, neste sábado, dia 23, em Cuiabá. A unidade funcionará das 7h30 até o meio-dia, na rua 13 de junho, número 1055, no bairro Centro-Sul, para atender, gente, voluntários que não conseguem fazer a doação durante a semana. Segundo a unidade, a ação busca reforçar os estoques de sangue e ampliar o acesso dos doadores ao serviço. De acordo com o MT Hemocentro, há necessidade urgente de doadores dos tipos sanguíneos B positivo, B negativo, AB positivo e AB negativo. Claro que tem outros detalhes que você também, detalhes, né? Que você pode acompanhar na íntegra acessando lá o G1/MT.
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0: Tá chegando ele, Felipe Araújo. Estranho de novo.

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5: Vem com a gente, claro, junto com ele, Tiaguinho, recordando esse grandioso clássico, Caixa Postal.

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0: no América Hits, agora faltando 11 minutos já pro meio-dia.
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3: Já chegou, minha gente. Chegou a nossa tarde já de sabadaço. E junto com ela, essa programação maravilhosa que a partir desse momento vai te fazer companhia. Onde nós, né? No caso, você e eu, a gente faz uma viagem no tempo para recordar, matar saudades. Mas sempre tem essa oportunidade de marcar o nosso presente. Por que não? Exato. Faz tempo que eu não falo para você, né? Mas nunca se esqueça desse ditado, viu? Até porque o ontem, né? É passado, mas não deixa de ser aprendizado. Exato. Hoje, presente, minha gente. É, exato, um presentaço que você recebe. Amanhã, futuro, que só a Deus pertence. Então, se você está recebendo esse presente hoje, essa dádiva maravilhosa de ter mais uma oportunidade de vida, faça valer a pena. E nada melhor do que fazer valer a pena tendo como trilha sonora essas grandiosas canções que já marcaram muitas gerações e vai continuar marcando a sua.
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3: Pra começar, ela que vai estar de volta. Oh, meu Deus do céu, já anunciou que vai estar de volta, né? Num show maravilhoso que vai ser. Vai ser realizado na França, em Paris, na França. E a gente com certeza vai estar de olho nela novamente. Celine Dion.

0: É assim, minha gente. Piscou, vai perder. Stevie in the Woods, Rod Stewart e ainda Celine Dion fizeram parte dessa mega sequência musical aqui na Casa da Sua 103. Agora meio-dia e 20.
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0: Tino Charles, I love to love. I love to love. Menina do céu, ainda gripada desse jeito, pra chegar nesse tom. Rapaz do céu, que linda, né? Ai, nem Mato Grosso. Falaram o quê de lindo? Nem Mato Grosso, né, minha gente? Pensa numa pessoa autêntica aí. É esse cara, realmente. Não existe pecado ao sul do Equador. Maravilhoso, maravilhoso, maravilhoso. Amo demais. E o show desse cara, gente do céu, é simplesmente um espetáculo à parte, viu? Agora, 12:35, breve intervalo.
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0: 12:35.
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0: Ele é simplesmente demais, Luca, e que maravilha saber que ela continua na ativa. Mais informações chegando com mais um break comercial aqui na Casa da Sua Central América. Agora faltando 12 minutos já pra uma.
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3: Ai, ai, Flash Hits. Pois é, chegou, né, minha gente? Sempre chega essa hora, né, da gente falar assim, oi, né? Tô indo, chegou a hora, pois é. Porque meu amiguinho, hoje é meu amiguinho Almeida Neto que chega pra estar juntinho com você a partir, né, da 1 da tarde até às 18 horas. Exatamente, ele vai estar grudadinho junto contigo aqui, porque hoje o nosso amigo Júlio Vidal está de folga. É, folgas merecidas, né, amiga? Aproveite, viu? Um excelente e abençoado final de semana pra você e pra toda essa família linda, tá? Aproveite mesmo. E é claro, né, minha gente? Tô indo almoçar, papar também, né? Exato. Mereço. Oxe, mereço. Um grande beijo pra você. Obrigada pela companhia até aqui, viu? E segunda-feira já temos um encontro marcado aqui na Casa da Sua Centro América a partir das 11 da manhã. Eu te espero, como sempre, com o coração aberto para que a gente possa celebrar por mais um começo de semana, novos projetos, novas metas e, claro, né, dar aquele susto naqueles percalços que, querendo ou não, sempre os tem, né? Mas a gente juntinho, a gente é mais forte, não é verdade? Pois é, então eu te espero, tá? Segunda-feira a partir das 11. Beijo pra ti, fiquem todos com Deus e até lá. Tchau, tchau.
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3: Boa tarde pra você. Boa tarde de sábado. Eu já vou pedindo desculpa que a garganta não tá daquele modo 100%, né? Foi pega aí por uma gripinha, mas vamos lá, até 6 horas, Almeida Neto, que lhe faz companhia depois da Mel Campos, né? Estamos chegando por aqui para seguir com você, o Flash Hits continua, claro, com muita música boa, lembranças, boas ou ruins para esse sábado, vamos lá?
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0: Acerta. Gripe, uma garganta inflamada. Então deixa eu chegar bem pertinho aqui do microfone, né? Falar um pouquinho mais baixinho, é, poupar um pouquinho a garganta, né? Falar menos, mas levar aquele recado especial pra você. A gente acabou de ouvir aí, Nostalgia Pura, hein? Com Rita Lee e esse hino, esse clássico chamado Flagra. Sábado, você sabe, né? Toda tarde tem som de primeira aqui no nosso Flash Hits. Aguenta aí, já já eu volto com mais músicas do passado pra gente matar saudades.
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0: 1:18.
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0: Léo Jaime, eu preciso dizer que te amo. 1:32.
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4: Sabadão, esse clima frio, né? Pedindo aquela música que toca o nosso coração. E aqui no Flash Hits, claro, a gente atende. Fique agora com o timbre inconfundível de Sandra de Sá em Retratos e Canções.

0: Jaman Jackson, encerrando esse bloco de músicas aqui do nosso Flash Hits.
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0: Deixa eu fechar aqui o nosso baú do Flash Hits de hoje, né? Flash Hits volta amanhã na programação aqui da Rádio Centro América. O Almeida Neto continua por aqui. Vamos ficar juntos até às 6 horas. Já, já, sabe o que tem? No seu ritmo daqui a pouquinho.
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1: É isso aí. Depois do nosso Flash Hits, vamos começar aqui no seu ritmo. O ritmo que você gosta de ouvir a partir de agora aqui na Rádio Centro-América. E você sabe, né? Quem escolhe a trilha sonora, as músicas que a gente vai rolar aqui é você. Tem música pra cantar, tem música pra lembrar de bons momentos, recordações. Tem música pra você, de repente, aumentar o volume e curtir o seu sábado do jeito certo. É isso aí, então, já sabe, né? Pega aí o seu celular, manda o seu recadinho aqui pro nosso WhatsApp 998035504.
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1: Peça sua música, mande o seu alô, entre com a gente nessa vibe, nesse clima gostoso. 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

0: começando a nossa tarde de sábado muito mais leve, mais gostosa. É, e o Almeida aqui com essa voz, né? Um pouquinho rouca por conta de uma gripe. Mas ó, a nossa energia continua lá em cima, lá no alto. E a sua voz? Como tá a sua voz? Manda um áudio aqui pra gente. Eu quero ouvir a sua voz. Manda áudio aqui pro nosso WhatsApp. 998035504. Me conta aí como é que tá o seu sabadão. O que você tá fazendo nesse exato momento, além de ouvir a Rádio Centro América? Conta tudo pra mim. Ah, vou falar pra você sobre previsão do tempo, hein? E esse frio, hein, gente? Vai embora ou não vai? Daqui a pouquinho eu conto sobre a previsão do tempo.
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0: O termômetro tá marcando agora 23 graus, hoje a previsão era de máxima de 25, eu acho que a gente já atingiu essa máxima, né? É disso aí pra baixo, 23 graus agora. Deixa eu ver o que diz aqui. O clima tem sol com muitas nuvens durante o dia, períodos de céu nublado, noite com muitas nuvens. Ainda bem que não fala de chuva, né? Que se chovesse, meu Deus, aí a temperatura ia cair mesmo. Deixa eu ver como é que vai estar o domingo. A previsão era de que esquentasse um pouco mais, né? Sim, a máxima hoje prevista é de 25, amanhã a máxima pode chegar a 28 graus. Então, 3 grauzinhos a mais, né? Sem previsão de chuva também no domingo. Aí segunda-feira já esquenta um pouco mais, máxima de 30 graus. E é isso aí, a partir de domingo, a tendência é que essa temperatura suba, graças a Deus.
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0: Deixa eu mandar um oi aqui pro Mauro Santana. Tá com toda a família reunida lá no residencial aeroporto ouvindo a gente. Bom.

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5: A música que vem agora aqui pra gente traz um apelo, um pedido que muita gente já teve vontade de dizer, de gritar, né? Pra que continuar agindo assim? Você não vê que desse jeito é ruim pra mim? É o Belo cantando a dor de se sentir substituído, substituída, desvalorizado.

0: boa, hein? Pagode com forró. Grupo Menos é Mais e Natan com Pela Última Vez. É pra levantar o nosso astral no seu ritmo. Faz uma pausa, já já tem mais música. Aguenta aí. 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

0: Que maravilha de música, hein?
1: Que vida boa.
0: Vitor e Léo trazendo vida boa pra nossa tarde de sábado. Falando sobre a paz da vida no interior, do cheiro do mato, do fogão a lenha, é, valorizando as coisas simples da vida. Vitor e Léo, vida boa. Tá faltando 7 minutos para as 3 horas. Também encerrando mais essa horinha aqui do no seu ritmo. 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

0: Eita, que Zé Neto e Cristiano chegaram, ó, chutando a porta do pátio do posto pra quem vive de amores proibidos, né? Não é o seu caso, eu tenho certeza que... Daqui a pouquinho eu volto com mais música aqui no nosso, no seu ritmo, né? No nosso ritmo. O nosso WhatsApp é o 998035504 pra você mandar aqui a sua música pra gente.
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0: 3:06.
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1: Então, a gente fazer aquela viagem no tempo, hein? É o que tá faltando aqui, né? Pro nosso, no seu ritmo, ficar ainda melhor. Vamos deixar um pouquinho de lado o sertanejo, o pagode, vamos relembrar um clássico internacional, uma música que tocou muito nas rádios nos anos 90. Bora preparar o coração, preparar as lembranças, porque a nossa tarde de sábado ganha um toque de nostalgia com Will to Power. 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

0: Felipe Araújo e Panda, é isso aí, a música que a gente acabou de ouvir. Ponto G, onde é que eu aperto aqui? Bora lá pro nosso intervalo, rapidinho, a gente volta aqui com mais música. Ah, dá pra tocar mais uma? Então vamos tocar mais uma aqui.
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0: Pronto, vamos tocar mais uma, dá tempo. Aqui é muito mais música no seu rádio. Marcos e Belucci, Irracional.

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2: 3:23.
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1: Me diz aí, como é que tá a relação com o Mozão, hein? Teve algum probleminha na sexta-feira? Vocês estão brigados?
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1: Estão de relacionamento cortado? Então é o seguinte, a letra dessa próxima música que a gente vai tocar agora é um verdadeiro apelo pra gente não deixar o amor escapar, né? Às vezes uma discussãozinha boba, o orgulho, né? Faz com que a gente deixe o amor ir embora. Se você brigou com o seu mozão nessa semana, vamos ouvir aqui esse recadinho da Sandra de Sá? Bora engolir esse orgulho, bora mandar aquela mensagem para fazer as pazes. Você pode mandar aqui também um áudio pedindo desculpas, uma

0: tinha alguém com preguiça, se tinha alguém cochilando no sofá nesse sábado, agora acordou, né? Tijuana com Tropa de Elite, colocando a nossa energia, ó, nessa tarde de sábado lá nas alturas. E a nossa festa musical vai até às 6 da tarde, então já já eu volto com mais.
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0: Seguinte, eu quero passar para você aqui alguns destaques do primeirapagina.com.br, é um site de notícias, para você também ficar bem informado nesse sábado, né? E tem algumas notícias aqui de Cáceres no Primeira Página, ó, começando sobre a beatificação do padre Nazareno Lanciotti, que deve reunir caravanas em Mato Grosso. A Diocese de São Luís de Cáceres divulgou na terça-feira nas redes sociais um convite oficial para a celebração de beatificação do padre Nazareno Lanciotti. A cerimônia será realizada no dia 13 de junho, 9 da manhã, na cidade de Jauru. Mais informações lá no Primeira Página. Isso aqui, na verdade, o evento aconteceu na sexta-feira, eu não tive conhecimento, só agora que eu fiquei sabendo, senão eu iria lá assistir um curta inspirado em história de jovem com paralisia cerebral, será exibido em Cáceres. Aqui a matéria diz será exibido em Cáceres, porque a matéria foi publicada acho que na quinta-feira, né? E o evento foi na sexta-feira, então deixa eu ler para você. A história de uma família que transformou desafios em inspiração ganha as telas nesta sexta-feira 22 em Cáceres. O curta-metragem independente A Corrida pela Vida será exibido às 19 horas. Foi exibido na sexta, né, gente? Será exibido às 19 horas na Câmara Municipal do município, com entrada gratuita. A produção é baseada na trajetória real da jovem matogrossense Rebeca Campos Lugo Marim, de 19 anos, diagnosticada com paralisia infantil e na luta diária dos pais Alexandre Marim e Alessandra Maciel, em busca de inclusão, qualidade de vida e esperança. É uma história muito bonita, a vida da Rebeca, e essa história foi contada na sexta-feira nas telas desse longa, né, que se intitula A Corrida pela Vida. Foi apresentado na sexta-feira na Câmara Municipal. Se houver outras apresentações em outros locais, eu vou estar divulgando aqui para você e também vou fazer questão de assistir. Eu não sabia, fiquei sabendo hoje. O evento aconteceu na sexta-feira. O curta A Corrida pela Vida, que conta um pouco da história de vida da Rebeca Campos Lugo Marim, cacerense, né? Diagnosticada com paralisia cerebral, e conta um pouco da vida dos pais dela, Alexandre Marim, da Alessandra Maciel, na busca de inclusão, de qualidade de vida, de esperança para a filha. Quem mais? Enem 2026 terá inscrição automática e mais locais de prova. Veja mudanças. Isso aqui na segunda-feira, você que está à procura de trabalho vai ter a oportunidade de acessar lá a Primeira Página e procurar algumas vagas que estão abertas, isso na capital, né? Então você que tem disponibilidade para se mudar para a capital, ó, sem experiência, mais de 240 vagas estão abertas com salários de até R$4.000. A Prefeitura de Cuiabá disponibilizou na sexta-feira um total de 323 vagas de emprego por meio do Sistema Nacional de Emprego Sine. No total, 246 oportunidades serão destinadas a candidatos que não possuem experiência profissional. Depois você acessa lá a Primeira Página, tem a matéria completa, né? Como você deve fazer para se inscrever para essas vagas de emprego para a capital, tá? Justiça manda afastar 22 policiais penais investigados por tortura em 3 cadeias de Mato Grosso. É mais uma notícia que inclui aqui Cáceres. O desembargador do Tribunal de Justiça de Mato Grosso, senhor Orlando Perri, determinou o afastamento imediato de 22 policiais penais das cadeias públicas de Araputanga, Cáceres e Mirassol do Oeste, para a apuração dos crimes de tortura, maus tratos e abuso de autoridade. A decisão aconteceu na quarta-feira. Está lá na primeira página também a matéria completa. Enem 2026 abre inscrições na segunda-feira. Veja cronograma. Cuiabá e Várzea Grande terão um dia de descontos com produtos vendidos sem impostos. Eu acho que até combustível, né? Eu tinha ouvido alguma informação. Está lá a matéria completa. Na primeira página. Itália nega a extradição de Carla Zambelli ao Brasil. Ex-deputada pode ser solta. O FMT aciona a Polícia Federal após denúncias de ameaças e comentários ofensivos contra alunas. E também mais de 30 milhões já declararam um imposto de renda. O prazo termina dia 29, hein? Tem poucos dias para você que está atrasado aí na declaração. Graças a Deus já fiz a minha. Isso incomoda a gente, mas tem que fazer, né?
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0: Tô recebendo aqui algumas mensagens através do nosso WhatsApp.

As mensagens. O pagode agora é aquele pagodinho pra apaixonar, né? Sorriso Maroto, canta pra nós, 80 anos.

0: casa que a gente não abre mão de jeito nenhum, nem por um grande amor, né? O chapéu, a botina, o nosso sertanejo modão bom de levantar poeira, Edson Hudson, não deixo não, também encerrando essa hora aqui do nosso No Seu Ritmo. 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

0: garganta aí. Nike shortinho de encana, um pagodinho gostoso, gostoso pra embalar o nosso fim de tarde, né? 4:10 agora, o sol já tá começando a baixar um pouquinho, deixa eu ver como é que tá a temperatura aqui nesse momento, 23 graus, é, já chegamos hoje ao 25, então, você percebe que agora baixa a temperatura, então se for tomar banho, meu amigo, minha amiga, aproveite agora, a noite vai estar mais friozinho. É, deixa eu ler aqui mensagem no nosso WhatsApp. Neia, boa tarde pra você, Neia, tá tomando a cervejinha? Esse, não tem momento, né? Cervejinha também pode no frio. Tá pedindo a música aqui com o Zé Neto. Cristiano, eu toco daqui a pouquinho, tá, Neia? Já, já. E a sua qual é? Manda aqui pro nosso WhatsApp 998035504.
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0: Deixa eu apertar o botão aqui. Isso, prontinho. Botão apertado. Agora bora de música. E que música, hein? Nesse clima gostosinho, né? Que pede aí um agasalho, um edredom, um cobertor de orelha. Bee Gees, Wish You Were Here. Na sequência, né, Ia? Na sequência eu vou tocar a música que você pediu, tá? Com Zé Neto e Cristiano. Te amo.

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2: 4:29.
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0: Cáceres. Balanço gostoso do mestre Jorge Benjó. É aquele som, né? Pra chamar o síndico pra balançar o esqueleto, pra levantar a poeira, pra dar uma animada aí na sua tarde de sábado. Quer mais? Daqui a pouquinho eu volto com mais música. Fique com um recadinho aí dos nossos parceiros, das empresas que fazem parceria aqui com a Rádio Centro América.
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Aproveitou o solzinho de hoje? Se não aproveitou, só amanhã, hein? O sol já começa a se esconder, né? Já vai criando aquele espetáculo no céu, já vai dando um tchauzinho pro nosso sábado. Para acompanhar esse cenário bonito que tá no céu, a gente traz aquele flashback internacional. É pra gente fechar os olhos, deixar a lembrança viajar. Aumente aí o volume. 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

0: voz inconfundível dela, Paula Fernandes, Amar de Novo.
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0: são gostoso, hein? Vai com Deus. What's a woman? Foi, aliás, o pedido da Cíntia. E a sua música qual é? Manda aqui pro nosso WhatsApp, tá? 99803-5504. Esse é o nosso WhatsApp pra você participar aqui. Sinta-se bem, sinta-se à vontade. O programa é todo seu.
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2: Ah, esse camarada aqui tem uma voz maravilhosa, hein?

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1: Acertou, miserável.

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5: As últimas aqui, né, Cláudia? Né? A rádio do seu ritmo. Deixa eu rolar aqui pra você o som do Gustavo Mioto. Bora lá. Linda essa música, hein?

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1: 18:06.
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0: 18h12.
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2: 18h25.
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0: 18:29.
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0: 18:36.
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2: 18:44.
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0: 18:47.
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0: 18:55.
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4: 19:02.
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3: 19:20.
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0: 19h24.
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1: Dezenove horas e 30 minutos.
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5: 19:38.
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0: 19:42.
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0: 19:48.
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0: 19h53.
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0: 19:59.
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4: 20h02.
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